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7h29 na Radar, bom dia. Quarta-feira, 26 de agosto, com os R.E.M. em Bittersweet Me nos últimos minutos. Também por cá ouvimos Monday com Afonso Cabral em Habits. Já em fundo, Los Bichos, Sin Cane e Adrian Casada juntos em Hang Up, Part 2. Os de Jungle passam por cá também nos próximos minutos. Esta é a manhã da Radar, este é o primeiro turno, são 7h30 a esta hora. Estão 20 graus em Lisboa, bom dia.

0: Os Jungle com Eric the Architect em Candle Flame.
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0: Marcada está então a passagem dos Jungle por cá, em outubro. Concerto para celebrar o novo álbum saído ainda este mês de agosto. Algumas das canções desse novo álbum estão a rodar por aqui. Nós, para já, regressamos a uma das grandes canções da história dos Jungle, Scandal Flame, que tocou aqui na Radar. Bom dia, boa quarta-feira, 26 de agosto. Em frente agora com Falso 9 em Blues Industry, também State of the Nation, PJ Harvey a caminho. É isto também que soa esta manhã de quarta-feira, nesta última semana completa de agosto. Bom dia, boa viagem para quem segue connosco.

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4: 7h46 na Radar, nos últimos minutos, Good Fortune de PJ Harvey. Também por cá ouvimos Industry com State of the Nation e Falso 9 em blusa. Sou Nacional ao vivo nestes estúdios da Radar com a presença de Castilho a trazer-nos este Never Felt This Way Before. Bom dia.

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1: E bom dia, Liliana.
3: Bom dia. A cantora Dolly Parton morreu na terça-feira, dia 25 de agosto, aos 80 anos, depois de ter sido diagnosticada com cancro. A equipa da artista partilhou um comunicado onde é confirmada a causa da sua morte. O mundo da música despediu-se da estrela da música country Dolly Parton na terça-feira, dia 25 de agosto. Tinha ela 80 anos, depois da notícia ter sido avançada através de um vídeo do sobrinho Brian Seaver, que foi partilhado no Instagram. A equipa da artista divulgou um comunicado onde é então confirmada a causa da sua morte. A imprensa internacional revelou, entretanto, os detalhes das cerimónias fúnebres. O funeral de Dolly Parton vai ser uma cerimónia pequena e privada para a família mais próxima, algo que foi pedido pela própria. O TMZ detalhou ainda que a cerimónia íntima está a ser planeada para acontecer em Nashville, no Tennessee, nos próximos dias, com a presença dos familiares mais próximos e entes queridos. A artista nasceu em Pittman Center, no Tennessee, em 1946. Tinha 11 irmãos e a família era de origens muito humildes. Ainda na infância, com 6 anos, Dolly Parton começou a tocar viola e a cantar na igreja do seu avô. Um ano depois, começou a compor músicas. O seu álbum de estreia, Hello, I'm Dolly, foi lançado em 1967, o primeiro de 50 álbuns de estúdio. Dolly lançou músicas de sucesso como I Will Always Love You, 9 to 5 e Jolene. Dolly Parton teve uma carreira de várias décadas repleta de sucessos e é a artista feminina de música country que mais vendeu discos de todos os tempos, com mais de 160 milhões de álbuns comercializados mundialmente. Apelidada de Rainha do Country, conciliou a carreira musical com a representação, tendo sido por duas vezes nomeada para os Globos de Ouro, e o seu programa de literacia, Imagination Library, doou mais de 150 milhões de livros a crianças. Ao longo da carreira, recebeu 11 prémios Grammy e 3 prémios Emmy, um Oscar honorário humanitário e um Tony.
1: Uma lenda da qual nos despedimos nesta quarta-feira, 26 de agosto, Dolly Parton, neste início de dia, na primeira volta pelas notícias com a Liliana Teixeira Lopes. Nós atualizamos a informação daqui a uma hora. Para já olhamos para o tempo, o que hoje nos reserva a meteorologia. Não há boas notícias porque há mais chuva e trovoada a caminho. Se na verdade estão mais a norte, o aviso amarelo de chuva que pode ser acompanhada de trovoada, na verdade, já começou às 6 da manhã nos distritos de Viana do Castelo, Braga, Porto e Aveiro. A partir das 9, esse alerta é alargado, por exemplo, a Vila Real, Viseu, Leiria, Coimbra e também Lisboa, sendo que nestes três últimos, Leiria, Coimbra e Lisboa, está também, então, também em vigor o aviso de trovoada. É pelo menos até meio da tarde que deverá chover, é essa a previsão também do Instituto Português do Mar e da Atmosfera, uma pequena descida da temperatura também, em especial da máxima, e vai ser assim um dia de outono-inverno no meio deste agosto. Máximas para hoje, 23 graus em Lisboa, 24 em Faro, 22 em Coimbra e 20 no Porto. A temperatura mais alta, ou as temperaturas mais altas, vão para Beja e Évora, que deverão chegar aos 25 graus, e para Setúbal, que deverá chegar aos 26. Olhamos também para os transportes. A esta hora circula-se sem problemas em grande parte do metro de Lisboa. Só a nota que temos vindo a dar nos últimos dias e que, em princípio, será para manter até hoje, é que a estação do Cais de Sodré está encerrada devido à construção da linha circular. A linha verde está a circular entre Telheiras e Baixa Chiado entre os dias 8 e 26 de agosto, ou seja, até hoje.
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1: 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Então, bom dia, bem-vindos. Esta é a manhã da Radar, passam 6 minutos das 8. Nesta quarta-feira, 26 de agosto, sim, está cinzento, sim, está de chuva. Mas é importante aproveitar o que podemos, tirar o que podemos deste mês de agosto. Estamos cá para a banda sonora. Começamos com Rye, Close Your Mouth, para abrir. Bem-vindos.

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canadianos Broken Social Scene com This House Is On Fire, atrás dos Blackies com Beautiful People Stay High e a abertura de hora com Ryan Close Your Mouth, lá para os lados das Américas. De regresso a este lado do Atlântico, vamos ter com as Florence Road, elas que passaram pelo Nós Alive, pelo Passeio Marítimo de Algés este ano e trouxeram-nos música nova também neste mês de agosto. 7, 5, 6, 3 para ouvir agora na Radar. Bom dia.

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6: E nisto são 8:30 da manhã na Radar, quarta-feira, 26 de agosto, com esta chuva e com 20 graus a esta hora em Lisboa. De resto, há pouco, a banda sonora centrar-se nos Band of Horses, em Benjamin e Barnaby King e também nas Florence Road. Foram os últimos minutos aqui na Radar, os próximos contam para já com uma voltinha à Coimbra. Os Vornet Blue. Ouvimos Juliet na Radar, ouvimos também os Cure com In Between Days e Joana Espadinha vem dar-nos um olá também. Boa viagem para quem segue na estrada, com cuidado e precaução, está molhado o piso e claro, há que ter pachorra, paciência para esta manhã cinzenta.

Joana Espadinha e o seu mau feitio, uma das canções de Ninguém Nos Vai Tirar o Sol. E esta é a manhã da Radar às 8h42 desta quarta-feira, com os Block Parties já em fundo. Now We Can't Be Friends, um dos temas para Anatomy of a Brief Romance, é álbum que sai em setembro, a 10 de setembro, e com Kelly O'Kraken, na verdade, já apresentá-lo ao vivo no Vodafone Paredes de Coura. Ou a apresentar-se ao vivo, porque, claro, os Block Party fazem sempre uma voltinha pela história, pelas canções que fazem parte da nossa memória imensa.

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0: GP Coimbra com Les Enfants, os Block Party em Now We Can't Be Friends. Para trás são 8h50 e nós daqui vamos ao quiosque olhar para o que hoje marca a atualidade. Já de seguida, aqui na Radar,
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0: O Teatro Praga regressa ao MAT para desafiar as crianças a pensar com o corpo. 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

8 horas e 52 minutos na Radar Manhã de quarta-feira, 26 de agosto. E como sempre, antes das 9, um olhar para o quiosque e o que hoje está nas primeiras páginas e nas outras páginas. Já iremos falar sobre Dolly Parton, que claro está em algumas das páginas dos jornais que ainda conseguiram colocar a notícia antes da hora de fecho. Mas a verdade é que há outros temas em manchete. O Público diz que a ONU pede retirada de projetos da direita sobre identidade de género. O Alto Comissário da ONU para os Direitos Humanos enviou uma carta crítica ao Parlamento. Volker Türk considera que os projetos podem pôr em causa as obrigações de Portugal em matéria de direitos humanos. Também a habitação social em destaque na edição de hoje do Público. As famílias recebem casas financiadas pelo PRR, menos de um quinto das necessárias. A guerra comercial também em destaque no Público de hoje. Canadá responde dólar por dólar às tarifas dos Estados Unidos. Esta manhã o JN diz-nos que cresce o número de homens que pedem ajuda por violência doméstica. A PAV apoiou 774 vítimas em 2025 em contexto conjugal, mais do dobro dos casos de 2024. O JN olha para este tema, olha também para o atropelamento em Albufeira, tema que tem ao longo das últimas 24 horas dominado os noticiários. O DN, o Diário de Notícias, ao lado, diz-nos que as teleconsultas estão a caminho de superar 1 milhão este ano. Foi um recurso essencial na pandemia e agora volta a ganhar força. O número de teleconsultas está a crescer desde 2024 e em 2025 foi já de 940 mil, aproximando-se dos máximos de 2020. Quando estávamos em pleno pico de Covid-19. O DN é o jornal que hoje mais dá destaque a Dolly Parton, o ícone da música country, com a imagem da cantora, uma imagem que se vai repetindo nos vários jornais, como se repete também essa ideia de que Dolly Parton é a rainha do country, é também o ícone country da cultura pop. Como diz hoje o Público, Dolly Parton é a autora de mais de 3 mil canções. É destaque, claro, nas secções culturais dos jornais desta quarta-feira, 26 de agosto, entre outros temas, por exemplo, olhando para o que hoje nos traz o Diário de Notícias, o Prémio Oceanos 2026, que tem 143 escritores portugueses na prosa e 68 na poesia. A edição deste ano, que registra também o maior número de editoras de sempre na história do prémio, o Prémio Oceanos de Literatura em Língua Portuguesa para 2026. Rapidamente um olhar para

e que era uma força de união num mundo dividido, como são também os Estados Unidos. A cantora e compositora que morreu aos 80 anos e está hoje então a ser lembrada pelo mundo. 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Vamos a caminho das 9. A Liliana Teixeira Lopes traz-nos outras notícias já daqui a pouco. Não esquecer também, às 9:30, encontramos-nos na paragem. Johnny agora com Kenya para ouvir e para fechar esta hora das 8.

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2: Bom dia, ex-Pussy Riot Rita Flores, cujo verdadeiro nome é Margarita Konovalova, revelou numa nova entrevista que foi recrutada pelo Serviço Federal de Segurança da Rússia para vigiar e denunciar artistas dissidentes do regime liderado por Vladimir Putin. Recorreram a todo tipo de ameaças e ridicularização, dizendo coisas verdadeiramente sórdidas, ameaçando matar a minha família e defendendo que nunca conseguiria provar quem tinha matado a minha mãe, disse Konovalova na conversa em vídeo publicada na segunda-feira pelo site Port Media, criado por jornalistas russos no exílio. Depois de vasculharem o seu apartamento e apreenderem o seu telefone e computador portátil, as autoridades russas terão também dito que, se não colaborasse, orquestrariam o seu desaparecimento. Konovalova foi detida em 2021 com outros elementos das Pussy Riot por falar contra o regime de Putin e depois ameaçada com um processo judicial por ter partilhado nas redes sociais o massacre de civis em Bucha, perto de Kiev, no início da invasão russa da Ucrânia. Os Queens of the Stone Age anunciaram oficialmente o lançamento de um novo álbum de estúdio, Perfect, o nono álbum da banda norte-americana, o sucessor de In Times New Roman, de 2023, será editado pela Matador no dia

0: primeiro single, Insignificant Other, já se encontra disponível e o tema já era conhecido dos fãs desde o lançamento de Alive in the Catacombs, filme-concerto de 2025, gravado ao vivo nas catacumbas de Paris. No final desse filme é possível ouvir Josh Homme a entoar o tema. Perfect é inspirado pela arte japonesa de Kintsugi, que consiste em reparar cerâmica partida com recurso a resina misturada com pó de ouro, prata ou platina. Em comunicado à imprensa, os Queens of the Stone Age afirmam que as 9 canções do disco mapeiam formas distintas de amor pela família, pelos amigos, por outros, significantes ou insignificantes. O disco foi gravado em Nova Orleans e Los Angeles, com Josh Homme a afirmar que cada canção soa como se viesse de um mundo diferente. O título do álbum foi anunciado no passado dia 15 de agosto, através de um vídeo realizado por Chapman Beller, que conta com o peluche canino Big Chungus como a personificação da perfeição. De recordar que ainda este mês, os Queens of the Stone Age divulgaram uma linha telefónica para reclamações dos fãs. Por vezes as pessoas precisam de se queixar e os Queens of the Stone Age estão cá para os ouvir, disseram à altura.
1: Querem espreitar um bocadinho da nova canção? Pois bem. Insignificant Other. Nova canção para os Queens of the Stone Age, para servir também de apresentação ao disco, ou de anúncio do novo disco da banda de Josh Homme. Ainda vamos ouvi-lo esta manhã com mais atenção. 9:03 desta quarta-feira, 26 de agosto. Bom dia, boa quarta-feira, boa viagem se estão na estrada e cuidado porque esta é uma manhã de chuva. Já perceberam, há avisos em grande parte do país devido à chuva, mas também devido à trovoada. Avisos esses que vão pelo menos permanecer até meio da tarde. A previsão do IPMA fala também vento forte na faixa costeira ocidental e nas terras altas e numa pequena descida da temperatura, em especial da máxima. 23 graus é a máxima prevista para Lisboa, 24 para Faro, 22 para Coimbra e 20 para o Porto.
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1: Fogo à peça para uma nova hora na Radar. Bom dia, bem-vindos, boa quarta-feira. Cage the Elephant para ouvir com Beaches in Tennessee. É aqui que começamos. Mais uma hora no primeiro

0: Três canções, três para abrir esta hora e uma viagem ao álbum anterior do Strokes, o sexto, The New Abnormal, álbum de 2020, agora que já temos o novo nas nossas mãos, um dos álbuns evento deste verão, Reality Awaits, com mini documentário e tudo para entrarmos nas sessões de estúdio dos Strokes. Atrás por aqui ouvimos US Girls com So Typically Now e os Cage the Elephant em Beaches in Tennessee.
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0: Boas férias, se for esse o caso. Bom trabalho se já tiverem regressado ou se ainda não tiverem ido. 9:16 na Radar. Juntos por cá agora com os Kiwi Junior em Painting After Painting. Babe Rainbow a caminho também. Bom dia.

0: dupla Van Shire, aqui a convidar Múnia e Jordan para Years Roll By. Atrás Will Butler, com o projeto Sister Squares em Willows e ainda na banda sonora desta quarta-feira, Babe Rainbow com Waterfall.
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0: 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Daqui a pouco por cá temos a paragem. A Liliana Teixeira Lopes vem aí ter para olharmos para outras histórias desta quarta-feira, 26 de agosto. Para já tocam por cá os Cara de Espelho, Cara Podre para ouvir. Um dos temas do regresso do supergrupo, do coletivo que chega ao segundo álbum, chegou ao segundo álbum neste 2026. Cara de Espelho, na Radar, bom dia.

0: Os Cara de Espelho na Radar 9:34, paragem já do outro lado.
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0: 9 horas e 35 minutos. Liliana, estávamos aqui em off a falar sobre Tom Holland e Zendaya, que parece que andam por aí, não sei.
1: Andaram, pelo menos.
0: Andaram, pelo menos, e se calhar viram a chuva e assustaram-se, não é?
1: Se calhar.
0: Mas estávamos a falar de uma coisa curiosa, que é a forma como, na verdade, algo parece, as pessoas parece que os estão a deixar em paz. Vi um vídeo, tinha um vídeo deles no Chiado, em que acho que eles estavam a subir a rua, ou o que é, e passam por um fã, dizem olá, e seguem, cada um segue a sua vida. E eu fiquei contente com isso, porque há essa coisa,
1: exato,
0: não é? Essa...
1: Já não reconheci-te, mas não te vou chatear.
0: Exatamente,
1: não é?
0: Já não é fixe, ok?
1: Fixe, olha, estás cá.
0: Estás nas tuas férias, portanto, deixa-me deixar-te em paz. E portanto, é fixe. Mas sim, não sei, se eles andarem por aí, digam-nos coisas.
1: Sim.
0: Nós, na nossa paragem, como sempre, depois das 9h30, a olhar para outras histórias, outros temas que nos chamam a atenção na manhã informativa. Uma manhã que fica marcada também pela morte de Dolly Parton. Já lá vamos voltar a esse tema. Mas para já, Liliana, de que nos falas tu?
1: Olha, falo-te de uma nova plataforma digital que vai mapear e promover profissionais, empresas e obras do setor audiovisual dos países lusófonos, reforçando assim a visibilidade internacional da indústria e também com o objetivo de melhorar o conhecimento do contributo para as economias nacionais. O processo pretende reforçar o conhecimento da contribuição do setor audiovisual para as economias nacionais, promovendo a utilização dessa informação, refere a rede de cinema e audiovisual Palop e Timor-Leste em comunicado. A plataforma vai ser lançada no dia 5 de setembro em Maputo pela rede de cinema e audiovisual dos países africanos de língua oficial portuguesa Palop e Timor-Leste, que pretende criar uma base de informação sistematizada sobre o setor e atualizar um levantamento realizado em 2019. De acordo com o documento, a plataforma vai passar a agregar as atividades da rede e vai funcionar simultaneamente como diretório profissional através de um processo de mapeamento que está a ser realizado em vários países lusófonos. Os responsáveis defendem ainda que a ferramenta pode funcionar como uma montra internacional para os profissionais da área. O objetivo passa por promover a divulgação de informação sobre os profissionais e as obras no contexto internacional, demonstrando e catapultando o seu potencial de contribuição para as economias nacionais. No comunicado refere-se que as equipas locais já estão a recolher dados sobre profissionais e empresas do audiovisual em Moçambique, Cabo Verde, São Tomé e Príncipe e Timor-Leste, estando previsto o arranque deste trabalho na Guiné-Bissau até ao final do ano. A plataforma vai agregar e permitir a comunicação de todas as atividades da rede, constituindo-se também como diretório profissional e agência de curtas-metragens, refere a organização, acrescentando que a iniciativa conta com o apoio do programa Cultivarte, financiado pela União Europeia e implementado pela RSPRTIS France em parceria com o Ministério da Educação e Cultura moçambicano. Além de apresentar da apresentação da plataforma, este projeto prevê também a criação de uma agência de curtas-metragens, melhor dizendo, cujo lançamento está programado para o primeiro trimestre do próximo ano. Nessa fase devem também ser divulgados os resultados do mapeamento do setor e um estudo sobre a criação de film commissions nos países abrangidos pela rede.
0: Certíssimo, muito interessante a forma como enfim, se a forma como é necessário pensar também como é que nós podemos dar seguimento ao muito talento que existe neste mapa grande que são os Palop, no mapa grande que é a lusofonia, e que cada vez mais conta com enfim, novos projetos de ficção, novos projetos de produção, não é?
1: E são países que têm alguns recursos limitados, mas quando fazem obras e as obras são mostradas internacionalmente, ganham grande destaque, têm tido grande destaque e têm tido um acolhimento muito grande da parte de vários festivais internacionais.
0: Certíssimo. Olha, do meu lado, aqui na nossa paragem, quem mais hoje poderia estar em destaque do que Dolly Parton, a voz e a escrita também de, enfim, de muitas gerações, na verdade, não só de uma, mas de muitas gerações de artistas ligados ao country e também à forma como, e ainda dizia isso hoje o público, hoje na primeira página, e muitos dos jornais americanos falam de uma personagem que era a rainha do country, mas ao mesmo tempo um ícone da cultura pop, porque é também a figura que levou se calhar o country a um outro patamar, e o colocou a interagir também com uma cultura pop que é muito mais global. É também por isso que hoje os tributos vêm do mundo da música, mas também muito do mundo, por exemplo, do cinema e da cultura pop dos Estados Unidos, da forma como Dolly Parton foi ao longo dos anos uma parte daquilo que é não só o cancioneiro americano, mas também a iconografia americana. Ainda há pouco tempo nós aqui na Radar, numa das nossas paragens, estávamos a olhar para a propósito dos 250 anos dos Estados Unidos, estávamos a olhar para aquilo que, enfim, o que é que significa ser americano, não é? O que é que a imagem da América para o mundo, e uma das listas, uma das várias listas que tentava compor essa imagem, claro que colocava Dolly Parton no centro dessa, no centro dessa iconografia. E claro, é incontornável também na voz de quem se liga à música e de quem vê em Dolly Parton uma referência. É o caso de Brandi Carlile, que ainda no seu Instagram colocou uma série de posts e uma série de partilhas relacionadas com as histórias que foi partilhando e a forma como toda uma geração de músicos ligados ao country são ainda assim todos filhos de Dolly Parton. Também Jane Fonda, citada na Pitchfork, fala sobre a forma como está devastada de saber que Dolly Parton já não está fisicamente entre nós. Há também uma figura muito, um post muito interessante de Jack White, que enfim, coloca Instant Sainthood como legenda da fotografia que colocou no Instagram, basicamente dizer que Dolly Parton deveria ser, enfim, instantaneamente santa. Pois bem, voz também de Cyndi Lauper, de Barbara Streisand, enfim, de muita gente ligada à música country, mas também Paul McCartney, por exemplo. Cujas incursões pelo country são também muito conhecidas.
1: E a Dolly Parton tem uma versão de uma canção do próprio Paul McCartney.
0: Exatamente, e houve o Paul McCartney, neste post do Instagram, fala um bocadinho da forma como a conheceu em Nashville e no Grand Ole Opry, que é, enfim, o grande local onde a música country se encontra, e a forma como é difícil encontrar ou imaginar um mundo sem as canções e a escrita e a filantropia e a voz de Dolly Parton. Uma geração inteira de músicos, ou várias gerações de músicos órfãos com
1: músicos e alguns atores também, e pessoal do cinema, enfim.
0: Sim,
1: Dolly Parton teve várias contribuições no cinema, entrou em filmes como o 9 to 5 ou, por exemplo, As Flores de Aço, enfim, foram vários filmes em que participou. E bem,
0: a morte de Dolly Parton é hoje destaque, claro, em tudo quanto é imprensa nacional, internacional também, quem foi a tempo ainda de colocar antes da hora de fecho da edição. Outros temas, Liliane, nos trazes esta manhã, conta-nos tudo.
1: Sim, vou falar, por exemplo, de Donald Trump, que, segundo o The Wall Street Journal, interveio no acordo obtido pelo Departamento de Justiça dos Estados Unidos com a Live Nation, conseguido uma semana antes de um julgamento que poderia obrigar a maior promotora do mundo a vender a Ticketmaster. Falo também da série Black Mirror, que, de acordo com a revista Variety, a Netflix terá dado início ao período de filmagens da 8ª temporada este verão. E ainda daqui a pouco, às 10 da manhã, falo de uma outra série, de The Pitt, que tem um teaser da 3ª temporada a circular na internet e que terá estreia em janeiro de 2027.
0: Eu não quero saber de nada disso porque eu ainda não vi a 2ª temporada.
1: Ai, então não ouças o próximo noticiário.
0: Vou fechar os ouvidos.
1: Fecha os
0: quando
1: ouvidos.
0: Tu entrares neste estúdio, eu vou fechar os ouvidos. Tens que me fazer sinal quando for para eu falar. 9h45, até já, Liliana.
1: Até já.
0: Quarta-feira, 26 de agosto, a nossa paragem está de regresso amanhã. A Liliana é que está de regresso daqui a pouco, quando forem 10 da manhã.
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9h49 na Radar com os Interpol em Slow Hands, regressa uma das grandes canções dos nova-iorquinos que sexta-feira estão em Portugal e sexta-feira também têm álbum novo para apresentar. É sempre bom quando estão por cá os artistas nos dias em que esses álbuns estão para sair. É o caso então dos Interpol, este fim de semana fazem parte do Mel Calorama, ao lado de uma série de outros nomes interessantes: Maru, Melody's Echo Chamber, Lauryn Hill, Unknown Mortal Orchestra, Deftones, Turnstile, entre muitos outros nomes que fazem parte então do festival que acontece este fim de semana no Parque da Bela Vista. 9h49 agora, os National na Radar.

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2: Bom dia, a soprano Olga Kulczynska, Sofia Escobar e o quarteto Salute Salon são alguns dos nomes que atuam no Festival Internacional de Música de Passos de Brandão entre 10 de setembro e 31 de outubro em Santa Maria da Feira. A programação da 49ª edição do Festival Internacional de Música de Passos de Brandão, o FIMUV, em Santa Maria da Feira, no distrito de Aveiro, arranca no auditório do CIRAC, onde vai ser apresentado o showcase FIMUV pelo Mundo e estende-se por quase dois meses com concertos, recitais, cinema e outras propostas em vários espaços do concelho. A próxima temporada de The Pit tem lugar no primeiro turno do Dr. Michael Robbie Robinovich e, à semelhança das anteriores, os novos episódios prometem muita atenção ao longo de um turno no Hospital de Pittsburgh. O HBO Max partilhou oficialmente o primeiro teaser da próxima temporada de The Pit, uma das séries mais populares e aclamadas do serviço de streaming, que tem como protagonistas os heróis da linha da frente que trabalham num hospital moderno em Pittsburgh. Já tal como aconteceu com as duas temporadas anteriores, esta terceira temporada de The Pit volta a desenrolar-se ao longo de um turno completo neste hospital de Pittsburgh, mas ainda o teaser indica que a história terá lugar no primeiro turno do Dr. Michael Robbie Robinovich. De lembrar que no final da temporada anterior, da segunda, a personagem interpretada por Noah Wyle saiu numa viagem de mota sem data para regressar às suas funções. À semelhança do que aconteceu com as outras duas temporadas, a terceira temporada de The Pit tem lançamento marcado para janeiro de 2027, de sublinhar ainda que a segunda temporada de The Pit recebeu um total de 26 nomeações aos Emmys e ganhou alguns.
3: Lá, lá, lá, lá, lá, lá, lá, lá, não quero ouvir. 10 e 2 desta quarta-feira, 26 de agosto, não quero spoilers. Vou ainda ter que batalhar a segunda temporada de

0: da Pit e depois farei o resto. Para já, quarta-feira, 26 de agosto, vamos lá olhar para o tempo. A previsão para hoje do Instituto Português do Mar e da Atmosfera fala-nos em chuva, muita chuva e trovoada, pelo menos até meio da tarde. É isso também que nos dizem os avisos amarelos que estão agora em vigor em 11 distritos de Portugal continental, devido à chuva, devido à trovoada também, e até em alguns locais devido ao vento forte que se vai fazer sentir. Pequena descida da temperatura também, em especial da máxima, que vai chegar aos 24 graus em Lisboa, 25 em Faro, 22 em Coimbra e 20 no Porto.
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1: Pontapé na porta para uma nova hora na Radar, até às 11, por cá no primeiro turno. Muito para ouvir até lá. Nesta última hora, como sempre, pés para cima, deixamos as canções rolar. Começamos com a nova dos Fat Dog, chama-se Cancel Me, I'm Tired, e é assim também que se chama o novo álbum a caminho. Bem-vindos!

0: Baby Rose, uma das nossas descobertas nos últimos tempos aqui na Radar. Let Me Go, também os Mother Flutters. Som nacional com Dreamer às 10h20 na Radar. Bom dia.
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0: Frank Chaves ao vivo na Radar com Não Saberás. Baixámos o ritmo depois das guitarras dos War on Drugs com Holding On e também os Royal Blood com 10 Over 10, música nova. The ultimate free rock and roll.
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0: 10:33 agora. Midnight Generation para ouvir com Runaways, depois a Electric Light Orchestra. Estão 21 graus a esta hora em Lisboa, nesta quarta-feira cinzenta. Boa viagem com o Radar.

0: As Golden Slumbers, Cat e Margarida Falcão, aqui com o Woman ao vivo na Radar Atrás Boulevard, Where is the Love? Também Electric Light Orchestra com Shine a Little Love.
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1: Diz quem estava que era um dos grandes concertos do Vodafone Paredes de Cor, ainda por cima, misturado com o Eclipse, os First Breath After Coma com o Salvador Sobral neste Now That You've Come In. Quase a fechar este primeiro turno de quarta-feira. Obrigado pela companhia. Mais uma manhã juntos. Voltamos a fazer tudo amanhã a partir das 7. Tenham uma boa quarta-feira. A caminho das 11 e das notícias com a Liliana Teixeira Lopes, os Dive, Blankenship também. Uma volta pela velha Europa de B fachada. Grande abraço. Até amanhã.

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2: Bom dia, mais de 100 projetos artísticos vão promover a internacionalização da arte portuguesa em 58 países, com o apoio de 1 milhão e 35 mil euros da DG Artes, da Direção-Geral das Artes, tendo ficado 41 de fora por se terem esgotado as verbas. De acordo com uma nota da DG Artes, ao todo foram 115 os projetos que beneficiaram de apoios que vão circular pelos 5 continentes. A música concentra o maior número de projetos apoiados. Abrangidos estão projetos como a ópera de Câmara, Não Há Machado que Corte pela Arepo, o Festival Fado Brasil de Everything is New, a passagem dos Danças Ocultas pelo Canadá ou digressões da Orquestra Filarmónica Portuguesa de Ana Lua Caiano ou dos Quartetos de Cordas de Matosinhos e de Guimarães. Nomes como Vils Valete, Selma Wamus aceitaram integrar o Conselho Consultivo da Academia de Música Urbana Escola, à qual os jovens recorrem para aprender música, mas ficam porque encontram um espaço onde podem ser eles próprios, como conta Mariana Duarte Silva, fundadora da escola. Sediada na Escola Básica Manuel da Maia, na Freguesia Lisboeta de Campo de Ourique, a Academia de Música Urbana Escola assume-se cada vez mais como um espaço onde a música é também uma ferramenta de confiança, pertença e crescimento pessoal. De notar que este verão os alunos da escola atuaram no festival Nós Alive, no Passeio Marítimo de Algés. Além disso, participaram no coro dos Napa, nos prémios Play, Pausa, atuaram na Assembleia da República nas comemorações do 25 de Abril e realizaram uma performance com a Big Band da Orquestra Metropolitana de Lisboa, que marcou o 5º aniversário da associação. De acordo com a revista Variety, a Netflix terá dado início ao período de filmagens da 8ª temporada de Black Mirror este verão. Infelizmente, ainda não há uma data anunciada para a estreia. Desde abril do ano passado, que os fãs de Black Mirror aguardam pacientemente por novos episódios da série de ficção científica e, ainda que a Netflix já tenha confirmado a decisão de dar continuidade, não têm sido reveladas mais novidades. Agora, a revista Variety avança que a Netflix já terá iniciado a produção da 8ª temporada de Black Mirror.

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2: Boa tarde. Um total de 14 autores portugueses de prosa e poesia está entre os 54 semifinalistas do Prémio de Literatura em Língua Portuguesa Oceanos. Em comunicado, a organização do prémio refere que há 26 semifinalistas na prosa e 28 na poesia, com autores de Angola, Brasil, Moçambique e Portugal. A fase seguinte do prémio passa pela avaliação das obras por um júri intermédio, que vai selecionar 5 finalistas em cada categoria, que depois serão avaliados por jurados internacionais, como explica a organização do prémio. O Oceanos é dedicado a obras literárias escritas em língua portuguesa e publicadas em qualquer lugar do mundo. O Wall Street Journal escreveu que Donald Trump interveio no acordo obtido pelo Departamento de Justiça dos Estados Unidos com a Live Nation, conseguido uma semana antes de um julgamento que poderia obrigar a maior promotora do mundo a vender a Ticketmaster, empresa de bilhética que detém, e assim desfazer uma situação de eventual monopólio. O caso remonta a 2024, ano em que foi movido um processo contra a Live Nation, na sequência dos muitos problemas ocorridos durante a venda de bilhetes para a Eras Tour de Taylor Swift. O Departamento de Justiça dos Estados Unidos, país que na época era governado por Joe Biden, acusou a Live Nation, que detém a Ticketmaster, a maior empresa de bilhética do mundo, de monopolizar a indústria da música ao vivo. Em março deste ano, já com Donald Trump de regresso à presidência e a uma semana do julgamento, o Departamento de Justiça anunciou ter chegado a um acordo com a Live Nation, que prevê o pagamento de cerca de 280 milhões de dólares, qualquer coisa como 239 milhões de euros aos estados que se juntaram ao processo contra a promotora. O Festival de Cinema de Astorga, em Espanha, escolheu Portugal como primeiro país convidado da sua história para a edição que se cumpre em setembro. A 29ª edição do Festival de Cinema de Astorga, na comunidade de Castela e Leão, recebeu 640 curtas-metragens, 30 das quais de Portugal, o que a organização classificou em comunicado um número recorde absoluto de participação. No ano passado, o festival passou a fazer parte da lista de eventos que qualificam para os prémios Goya, em Espanha, na categoria de curta-metragem. O festival vai decorrer de 5 a 13 de setembro, naquela cidade de Leão, e vai homenagear o ator Juan Echanove com o prémio de honra.
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Birds Are Indie com a Useless Effort, um dos temas para The Stone of Madness, o trabalho que foi editado já neste ano de 2026 e o último tema que teve também direto a videoclipe. Houve uma trilogia de videoclipes para alguns dos temas deste The Stone of Madness, para três, e este fechou recentemente também essa trilogia. Seguimos com uma banda também de Coimbra, são os Varonet Blue. Formados em 2023, começam a dar os seus primeiros passos com este Juliet. É o primeiro single para o EP que sai em setembro. Já não falta assim tanto. 4 e 6 na emissora nacional, depois Mau Uivo e também Maripool, para ouvir nos 97.8. Boa tarde.

Os Mal-Uivo, com este Casa Branca, nesta emissora nacional de quarta-feira, 26 de agosto, agora com Rotten Luck, trabalho de Mary Poole, que está também prestes a ser editado. The Crossing foi o primeiro single que rodámos por aqui e recordámo-lo agora.

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A dupla Goldfish Kassim com o trabalho For a Brighter Future, com este Rock and Roll. 4:22 na emissora nacional. Para trás deixámos também Mary Poole com Crossing, um dos temas para Rotten Luck. E seguimos com o trio do Porto, The Black Wizards, com o novo trabalho Force Majeure and the Acts of God. Vão lançar esse mesmo disco daqui a mais ou menos uma semaninha, dia 4 de setembro, através da Hassle Records. Aqui ficamos com um dos primeiros temas que nos deram a conhecer, chama-se Loose.

Smartini com Rush Mirror, novo tema que lançaram neste ano de 2026, na reta final da emissora nacional. Ainda tempo para ouvir Johnny Abbey com De Nada, o pianista e compositor e produtor também alemão, aqui neste Rain and My Cup of Tea.

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As Los Beatles com Sin Kane e também Adrian Quesada na primeira faixa com letra e voz. Ouvimos-la por aqui nos 97.8 com uma aposta. Chama-se Hang Up Part 2. Agora seguimos com as Death Valley Girls. Também com o novo disco Welcome to Earth neste Message from the Venus Flower.

The Clash com London Calling. Antes do Beowulf, Manhattan em Can't Always Win. E na sequência dançante tivemos os LCD Sound System com Cat in Aquas e também os Radiohead com Everything in its Right Place. Estamos a 6 minutos das 5, Salim com Outra Vez e Lucas Real com Gêmeos até às 5.

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Cage the Elephant com este Tokyo Smoke. Foi um dos temas que abriram esta hora das 5 na Radar, também com a sequência de Sky Ferreira em Everything is Embarrassing e também o novo EP de Rai. Ouvimos Close Your Mouth a começar esta hora das 5. 5 e 12 agora, Yumi Zuma com Blister. Depois vamos até ao Monstro Precisa de Amigos dos Ornados Violeta com o tema Capitão Romance.

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Aloe Black, no seu trabalho de 2010, Good Things. Nessa altura estreava-se para Portugal através do Vodafone Mesh Fest. Ouvimos Femme Fatale. Um pouco mais atrás, Ornatos Violeta com o Capitão Romance para o Monstro Precisa de Amigos. Agora vamos ao novo disco de Julian Jacklin, The Jam, com este Get Away From Me, I Think I'll Love You Soon.

Os Stone Dead, que apresentam o disco Milk, do qual escutamos a faixa título, precisamente neste fim de semana em casa, em Alcobaça, com entrada livre, a não perder no próximo sábado, a partir das 9, se não me falha a memória. Agora, Alabama Shakes, estamos a caminho das 6, 5 e meia nesta altura. I Feel Hope Coming é o tema que já estamos a ouvir de fundo para I Must Be Dreaming, o novo trabalho dos Alabama Shakes, disco de protesto, mas sem a parte do confronto, diria eu. Depois Shane Riley and the Legendary Tiger Man com o tema Good Kids, para este final de tarde de quarta-feira.

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Pretenders, Don't Get Me Wrong. 18 minutos das 6. Tarde cinzenta ainda de chuva em Lisboa, com cerca de 22 graus nesta altura em Lisboa, Vito, no Porto. Father John Messi com o Mr. Tillman, a 18 minutos das 6.

Novo tema de Josh Conway com este Forget Him. Reta final desta hora das 5, quando faltam praticamente 4 minutos para as 6. Ouvimos também o novo tema de Castilho, chama-se Tripé. E Pedro Castilho está de regresso com nova edição discográfica, ainda provavelmente para este ano de 2026. Tripé é o cartão de visita para esse trabalho. Tom Waits com Big in Japan, para ouvir até às 6.

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0: The Strokes com The Adults Are Talking. Eles que este ano editaram um novo trabalho. Se bem se recordam, Reality Awaits. Este The Adults Are Talking é claro, vem do anterior. 6 e 12 minutos, começamos esta hora com os Franz Ferdinand, clássico radarico neste Take Me Out que ouvimos atrás, também os African Wigs a caminho de novo trabalho, Soft Control Jungle Rule é um dos temas que por lá encontramos a caminho de novo trabalho, ainda não editado por parte de Houseplants. A banda apresenta aqui Pleasure como um dos cartões de visita para esse trabalho, o álbum de estreia que será editado ainda este ano. Também as Florence Road que passaram recentemente por Portugal no Nouns Alive e concerto que transmite. Vamos ouvir o tema 7563 logo de seguida.
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Angel com Justiça em What You Want, 6h23. Antes as Florence Road com 7563. As Florence Road, as irlandesas que passaram também por Portugal, estão a preparar novo trabalho e apresentaram já algumas dessas faixas no Nós Alive deste ano de 2026. Seguimos com os Jungle. Tem concerto de radar marcado para o próximo dia 24 de outubro para apresentar o novo disco Sunshine, que já foi lançado na passada sexta-feira. Ficamos com este Someday, Somewhere, para esse mesmo trabalho. Depois, Tilde e também Cass McCombs.

Tess McCombs, I Never Dream About Trains. Antes os portugueses Tilda em Saint Sebastian. E agora 6h35, Sufjan and Stevens com John Wesley Casey Jr. Ainda para ouvir o novo disco Extra Mile do Will Sheff, logo a seguir com Always Everything.

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Rita Borba com Chá das 5. Antes também Benjamin Clementine com Pizza Mind. Primeiro cartão de visita para um futuro novo, longa duração. Também Will Chef com o seu trabalho Extra Mile. Ouvimos Always Everything. Agora é a vez dos entre aspas.

Os entre aspas com este Ginson Nacional nos 97.8 para fechar esta hora duas propostas de Hermanos Gutierrez, que ontem se apresentaram no Teatro Sá da Bandeira no Porto, hoje é vez de Lisboa no Coliseu dos Recreios. Concertos Radar para a apresentação do novo disco Los Ojos del Condor, mas também ainda na bagagem, por exemplo, o anterior Sonido Cósmico, que também teve aqui grande destaque nos 97.8. Ficamos com Nuevo Mundo e Cerca de Ti, dois dos temas para aquele que será o novo disco, que será dia 25 de setembro e que será também apresentado ao vivo logo à noite, a partir das 21h, no Coliseu dos Recreios.

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Os Preoccupations com este Ricochet. E continuamos com bandas do Canadá. Depois dos Preoccupations, agora também os Kiwi Junior com o novo trabalho Blow It Up, através deste Painting After Painting. E depois os Marvel Lima com Tá-se Bem.

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os Midnight Generation com este Runaways, um dos temas para Tender Love, que vieram apresentar também ao Nas Live deste ano, no palco WTF Clubbing, e concerto que também transmitimos aqui nos 97.8 na altura. Agora seguimos com Robin, Ever Again, depois também Tomás Adrião, Som Nacional com o tema Calma.

David Bowie com Boys Keep Swinging. Agora seguimos com a interpretação dos Cake para o tema original de Gloria Gaynor, I Will Survive. Belíssima cover por parte dos Cake. Também o José González logo de seguida com Head On.

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José González com este Head On. Ainda para ouvirmos até às 8, El Perro del Mar com Breaking the Girl, a sua interpretação para o original dos Red Hot Chili Peppers, e depois A Garota Não com Diogo Arranja em Tigre 2, até bem perto da hora certa. Eu regresso amanhã a partir das 4. Tchau, tchau, um abraço, até amanhã.

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Seria necessário voltar a repicar esses discos, não é? Como de outros, para poder avaliar bem coisas que talvez nos esclarecessem e nos abrissem novos caminhos.

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1: 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A FNAC Chiado recebe a apresentação da 2ª edição do Lisbon Street Photo Fest. 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O encontro está marcado para o dia 4 de setembro, às 18 horas, na FNAC Chiado. A entrada é livre.
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